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0: Bom dia, são 2 horas. 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

Bom dia, são 3 horas. 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

0: Bom dia, são 4 horas.
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Bom dia, são 5 horas. 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

Bom dia, são 6 horas. 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

0: Olá a todos, muito bom dia. Sejam bem-vindos a mais um bloco informativo na Rádio Elmo, 8h30 da manhã, 17 de junho, quarta-feira. Dia em que o termómetro já está a subir, já nos apercebemos de que a temperatura vai subir. Falo disso já de seguida. As previsões para hoje apontam para céu pouco nublado. Mais nebulosidade no litoral norte e centro até ao final da manhã e no interior durante a tarde, ocorrência de aguaceiros e trovoadas. Diz-nos o IPMA no seu site na internet que há uma subida da temperatura. Em especial da máxima, vamos então perceber qual é a variação da temperatura para o dia de hoje. A cidade mais alta conta com 19 graus de temperatura mínima, 28 graus de temperatura máxima, ainda com aviso amarelo por causa da previsão de trovoada e aguaceiros, aviso que vai estar em vigor nestes territórios. Entre o meio-dia e as 9 da noite, depois a cidade de Pinhel hoje tem como previsão de temperatura, temperaturas a variar entre os 17 de mínima e os 34 graus de temperatura máxima, também com previsões de trovoada e aviso amarelo também para o nosso território. No que aos destaques diz respeito a esta hora e porque Portugal começa hoje a jornada no Mundial, a GNR está a alertar para burlas com bilhetes e também com cromos. Por causa do calor, verão pode trazer onda de calor com temperaturas escaldantes para Portugal, Espanha e França. Nos primeiros 5 meses do ano, morreram 57 pessoas afogadas. Todas as mortes ocorreram em locais sem assistência a banhistas, a maioria em rios. São temas que vos trago neste primeiro bloco informativo da Rádio Elmo nesta quarta-feira, 17 de junho. Deixem-se ficar na nossa sintonia. Até já.
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0: Olá a todos, mais uma vez, muito bom dia. A GNR alertou esta quarta-feira para crescentes esquemas de burla por parte de

redes criminosas relacionadas com o Mundial de 2026 de futebol. Estas burlas envolvem bilhetes e cadernetas de cromos, por exemplo. Diz a GNR, num comunicado que fez chegar às redações, que a nível global já foram identificados mais de 13 mil domínios temáticos FIFA entre janeiro e maio deste ano, dos quais cerca de 9% apresentam características maliciosas ou suspeitas e se registra um aumento acentuado de criações entre os meses de março e de maio. Segundo a GNR, o modus operandi destas redes passa por criar um falso sentimento de urgência, leva a vítima a acreditar que tem que agir de imediato para não perder uma oportunidade exclusiva, faz-se passar por entidades legítimas, criam páginas e mensagens que parecem autênticas e tentam obter dinheiro ou dados pessoais e bancários. A GNR diz ter já registro de 6 participações por burlas relacionadas com a aquisição de cromos do Mundial, que foram cometidas através de sites fraudulentos e de plataformas de redes sociais. A mesma Força de Segurança diz que as práticas criminais mais comuns são o phishing por e-mails e redes sociais, envio massivo de mensagens falsas em nome da FIFA com notificações de prémios, sorteios de bilhetes ou alertas de segurança, ou ainda através de sites falsos de bilhética e revenda. Também há registro de lojas online falsas de merchandising e cromos, criam websites que imitam páginas oficiais, replicam marcas, logótipos e catálogos de produtos, entre outras práticas. A GNR, tal como outras forças de segurança, aconselham sempre a duvidar daquilo que parece ser bom demais por pouco dinheiro, também da urgência criada na necessidade de comprar no imediato para não perder esta dita promoção ou este produto que quer tanto adquirir. Confirme sempre, verifique sempre para depois não ser enganado. Está para chegar a Portugal uma nova onda de calor. As temperaturas começam já a subir e os termómetros vão ultrapassar os 40 graus nos primeiros dias de verão. Segundo modelos meteorológicos, a partir de 21 de junho, as temperaturas em Portugal, Espanha e França podem ser afetadas por uma massa de ar muito quente que vem do norte de África e os termómetros vão ultrapassar os 40 graus e deverão manter-se excepcionalmente elevados, pelo menos até ao dia 26 de junho. Em Espanha, junto à fronteira com Portugal, as temperaturas poderão mesmo oscilar entre os 44 e os 48 graus. A previsão para Portugal diz que Beja, Castelo Branco e Évora vão mesmo ter temperaturas máximas acima de 40 graus, enquanto muitos outros distritos vão ficar por lá perto. Também o Météo France, o Instituto Meteorológico Francês, prevê uma onda de calor. O modelo europeu antecipa tempo ainda muito seco, praticamente em todo o território continental, nos primeiros dias de verão, apenas com possibilidade de aguaceiros localizados e isolados. Portanto, esta zona mais sul da Europa vai estar sob uma onda de calor nos próximos tempos, a confirmar-se. É a segunda onda de calor que atinge Portugal este ano, depois de, em maio, se ter registado uma onda de calor com cerca de 9 dias de temperaturas muito elevadas e também com novos recordes da temperatura máxima do ar. Como já é de conhecimento público, aumentam as temperaturas, aumentam também os níveis de incêndio rural. E, uma vez mais, nós aqui também deixamos o nosso apelo e o nosso alerta para que todos tenham comportamentos cívicos, para que todos sejam responsáveis para evitar incêndios e que todos sejamos agentes de proteção civil. Para quem tem que recorrer a trabalhos agrícolas e a maquinaria agrícola, é importante estar informado sobre o que pode e o que não pode utilizar, mas aqui também darei conta dessas mesmas informações à medida que essas alterações forem também sido implementadas. Fala-se em calor e o que é que apetece? Apetece mergulhos, apetece praia. E às vezes acontecem acidentes. 57 pessoas morreram afogadas em Portugal só até ao dia 31 de maio. Os dados são provisórios e foram divulgados ontem pelo Observatório do Afogamento da Federação Portuguesa de Nadadores.

0: Salvador, segundo este observatório, entre 1 de janeiro e 31 de março foram registadas 36 mortos em meio aquático, mas até ao fim de maio eram já 57 mortos, mais 21. A maior parte das mortes ocorridas no primeiro trimestre do ano aconteceram nos rios, com 17 vítimas, segue-se o mar, com 7, depois estradas inundadas, poços e barragens e porto de abrigo. E ainda as piscinas domésticas. A maioria das pessoas que morreram por afogamento eram homens com idades entre os 20 e os 24 anos. Quanto à distribuição geográfica, quase 14% dos casos de afogamento aconteceram no distrito de Coimbra, 11% em Braga e também na Ilha da Madeira. Começaram ontem os exames nacionais. Ontem, mais de 81 mil alunos fizeram a prova de português. A primeira fase dos exames nacionais decorre entre 16 e 26 de junho. Depois, começa a segunda fase entre 16 e 22 de julho. As notas da primeira fase são conhecidas a 14 de julho. Uma semana depois, a 20, começam as candidaturas para os alunos que pretendem prosseguir estudos no ensino superior. Depois, os resultados das colocações são divulgados a 23 de agosto. O verão é sinónimo de férias para muita gente, mas para quem está nesta fase de transição de ciclos de ensino, é um verão de muitos nervos. Também de muita ansiedade, de muito trabalho e depois de muita alegria, com certeza, quando perceberem que vão entrar na universidade que tanto pretendem.
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0: Ora, o entretenimento nos próximos dias fica assim um bocadinho condicionado. Entre o dia de hoje e a próxima quarta-feira, ou seja, de quarta a quarta, só estou eu aqui atrás deste microfone. A nossa Sofia tira uns merecidos dias de descanso e, quando assim é, já sabem os nossos ouvintes que temos apenas uma hora de discos pedidos, que acontece entre as 11 e o meio-dia, e não há o programa da tarde, o pedindo e ouvindo. Portanto, têm que aproveitar bem a hora que vos é disponibilizada. Eu trago-vos também todas as notícias do dia e, para que ninguém se sinta assim um bocadinho abandonado, faço-vos também companhia em uma hora diária de programa de discos pedidos. Deixo-vos com Descendentes e o mais recente tema, Carolina, mas depois temos ainda pela frente muita música em português, música recente. Também nós estamos aqui a trabalhar na promoção dos artistas nacionais. Espero que gostem desta Carolina. Eu regresso às 10h30 com a síntese da informação.

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1: Bom dia, são 9 horas.
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0: que aconselha a gerir bem tudo o que tem que fazer hoje, está bem? Portanto, preste atenção e o número da sorte é o 1. Quanto a Leão, com o 2 de copas, que significa que o amor estará em destaque na sua vida. O número da sorte é o 38. Vamos agora a Capricórnio, que está com o Papa e que o aconselha a ouvir a sua voz interior. O número da sorte é o 5. Já a Balança, com o 9 de espadas, que lhe diz para afastar a tristeza, não pensar em coisas más, pensar em coisas positivas. O número da sorte é o 9. Sagitário, com o 6 de paus, que anuncia ganhos financeiros. Que coisa boa! O número da sorte, 28. Escorpião, com o 7 de espadas, que significa que deve desenvolver os seus planos com prudência. O número da sorte, 27. Quanto a Gêmeos, agora você e eu, que somos de Gêmeos, estamos com o 10 de copas, que anuncia felicidade na vida familiar e amorosa. Que coisa boa! O número da sorte, 46. Quanto a Touro, com o 4 de ouros, que significa que terá muitos projetos para desenvolver. E bons, vamos a isso, o número da sorte é o 4. Aquário, com a Papisa, que lembra que a intuição é a sua melhor conselheira. E o número da sorte é o 2. A Virgem, com o 4 de paus, que o aconselha a estar mais tempo com os seus amigos. O número da sorte, 26. Quanto a Caranguejo, com o 2 de ouros, que indica algumas dificuldades em cumprir o que lhe pedem. O número da sorte é o 2. Já Carneiro, com 7 de ouros, que anuncia uma fase de muito trabalho. O número da sorte é o 7.
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Bom dia, são 10 horas. 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

Olá a todos, mais uma vez, bom dia. Bem-vindos à síntese informativa das 10h30 da manhã. A trovoada de segunda-feira causou muitos estragos. Já em Pinhel, a chuva intensa arrancou calçadas, inundou espaços e trouxe para as estradas muitos detritos. Depois de um trabalho de levantamento de prejuízos levado a cabo ainda na segunda-feira e também no dia de ontem, Daniela Capilo, presidente de Câmara de Pinhel, disse à rádio que estão já a trabalhar para resolver todas as situações. Na agricultura, a autarca diz que ainda não tem conhecimento dos prejuízos, mas pelo que falou com os presidentes de junta, estes não são muito avultados. As estradas estão a ser limpas, os pavimentos consolidados para que, assim que possível, em Valbom, por exemplo, a calçada possa voltar a ser feita. Para hoje, há novamente aviso amarelo do IPMA por causa da possibilidade de trovoada. Ainda no Departamento da Meteorologia, as temperaturas vão subir a partir de sábado, sendo provável que se mantenham muito elevadas na próxima semana, com temperaturas que podem chegar aos 40 graus ou superiores em algumas regiões, segundo Maria João Frada, meteorologista do IPMA, e segundo esta responsável, é muito provável que o IPMA venha a emitir aviso de tempo quente em parte dos distritos no fim de semana, que depois pode ser alargado de forma gradual a todo o Portugal continental a partir de segunda-feira. Alguns locais podem atingir valores de temperatura acima de 40 graus. Ora, são para já as notícias a esta hora. Ao meio-dia e meio trago-vos a entrevista que realizei há pouco à Presidente de Câmara de Pinhel, onde ela dá conta de todos estes prejuízos causados pela trovoada e também todos os trabalhos que estão já a ser feitos. E, entretanto, eu tenho encontro marcado com

0: Vou escutar daqui a pouco, às 11 da manhã, para uma hora de discos pedidos. Estou à vossa espera. Até já.
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8: Bom dia, são 11 horas.
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1: Olá para todos novamente, bom dia. Tinha aqui uma música para começar o programa, mas como tenho já participantes em linha, nem vou dar-me a esse trabalho, porque assim é menos uma música que fica a ocupar espaço. Começo por atender o Sr. José António. Olá, bom dia.
2: Olá, bom dia. Como está?
1: Eu estou bem, o senhor também?
2: Também, cá andamos.
1: Ora, muito obrigada por ter participado, antes de mais. E agora pergunto-lhe qual a música que quer ouvir.
2: A música é o Julio Iglesias.
1: Muito bem, para dedicar a quem?
2: Às netinhas, ao neto, às noras, aos filhos, à esposa, um abraço para o João Mombeiro. Para si e para os seus, para quem trabalha nessa magnífica rádio, até logo, bom apetite para o almoço.
1: Muito obrigada, um beijinho, até logo não, até amanhã, que logo à tarde não há programa, está bem?
2: Não há, pronto.
1: Não, esta semana, de quarta a... de quarta a quarta... Só há uma hora durante a manhã, ok? Até à próxima quarta, até a dia 24, sim. A Sofia está de férias e, portanto, só há das 11 ao meio-dia, ok?
2: Então, se ela estiver a ouvir, boa férias.
1: Duvido que esteja. Contudo, depois nós fazemos-lhe chegar essas vossas mensagens todas. Um beijinho. Obrigada pela participação.
2: Obrigado aí.
1: Ora, e também para os ouvintes que costumam participar através de mensagem, eu ainda vou aqui perceber como é que vou fazer, mas se calhar vou deixá-las todas para o fim e depois de terminarmos o programa, as participações em direto, depois ouvem as músicas todas seguidas. Ainda estou aqui a perceber como é que vou fazer, vou também vendo como é que vai funcionar com a vossa participação e depois já conjugo.

0: E agora atendo o Sr. Antero. Olá, Sr. Antero, bom dia.
1: Bom dia, dona Ana.
0: Bom dia. Sr. Antero, qual é a música que quer ouvir?
1: Aquela é da Del Sarava, 13 de setembro.
0: Com certeza, para dedicar a quem?
1: À minha esposa, com muito amor e carinho, para a minha cunhada Manuela e família dela em França, para a Paula Pereira do Baragão, para a dona Maria do Roque, para a minha esposa da Almeida e Filhote, e para o Luís da Sanchez, a esposa, e para todos os ouvintes e participantes, e um beijinho para vocês e boa continuação.
0: Obrigada, Sr. Antero. Até amanhã. Bom dia.

0: agora atendo o Sr. Fausto. Bom dia, Sr. Fausto.
1: Bom dia, Liliana.
0: Bom dia, Sr. Fausto. Bem disposto?
1: Muito bem. Hoje já dei a minha volta.
0: Fez-me
1: às 6 horas.
0: Fez-me
1: depois
0: bem.
1: Tinha uns filhos aqui.
0: Fez muito bem. Aproveitou a fresquinha.
1: Uns filhos, porque a minha terra, a Xés, tem muitos figos aqui.
0: Pois é, Sr. Fausto, vamos ouvir a música O Mar Enrola na Areia, para dedicar a quem?
1: Para as minhas filhas Vera e Sónia, para a Gisela, para os Portinguistas, para a Maltinha da Xés, todos, para o Luís das Gouveias, para o primo Luís das Feixeiras e para a mulher, para a Anabela, José Carlos Valdemouro, Paulo de Valdemouro, Sr. José António da Menoita, para a Ana da Papelaria da Amadora, para o Sr. Morgado, para a Dina de Pala, para a Ana de Mesquitela, para a Dona Emília de Pinhel, para a Ana Preciosa de Coimbra, para a Dona Ivone de Pinhel, para a Dona Ismael das Abastendas, para o Sr. João Dão, para o Rodrigo e para a Ana.
0: Senhor Fausto, muito obrigada. Eu não lhe tinha respondido a propósito dos figos, porque queria ter a certeza daquilo que ia dizer. Já foi apanhar os chamados figos lampos, não é? São os lampos, são os da primeira colheita, os figos de junho. Senhor Fausto, um beijinho, até amanhã.
1: Até amanhã.
0: Até amanhã.

0: Atendo o Luís Ramos. Bom dia, Luís.
1: Bom dia, Ana.
0: Bom dia, tudo bem contigo?
1: Graças a Deus com esse calorzinho, mas imagina.
0: Deve estar.
1: Olha, mas não estragas a música.
0: Ai, Luís, vamos ouvir Portugal é Nossa Seleção, cantada por Emanuel. Para dedicar a quem?
1: Minha abraça um carinho para o Sr. Antero e para a esposa, para o Primo Fausto. Olha, todos os participantes, se ninguém partir com uma até amanhã.
0: Até amanhã, Luís. Obrigada pela tua participação.
1: Amanhã à noite.
0: Assim esperemos. Até logo.
1: É que vai dar.
0: Até amanhã.
1: Beijão.

0: Ora, e assim seja. Vamos lá, Portugal. Este ano o lema é vamos fazer o que ainda não foi feito. Assim esperemos nós e vamos todos estar todos nós à espera disso mesmo. Olá, Luís, bom dia.
1: Olá, bom dia.
0: Olá, bom dia. Bem disposto?
1: Sim.
0: Ainda bem. Luís, hoje ouvimos o Roberto Carlos. O tema é ao meu critério e eu escolhi só vou gostar de quem gosta de mim. Parece-lhe bem?
1: Parece, sim, senhora.
0: Ora, muito bem. Vamos então à dedicatória.
1: Uma boa opinião, sim, senhora.
0: É verdade, é verdade.
1: Quem, um gajo, quem não gosta da gente, olha, pomos-lhe ao lado.
0: Pronto, exatamente. Não é? Só temos que gostar de quem gosta de nós. Quem não gosta de nós, paciência.
1: Exatamente.
0: É, não é? Pronto.
1: É.
0: Ora, vamos então à dedicatória.
1: Olha, a dedicatória vai para ti, para toda a tua família, com um beijinho.
0: Obrigada.
1: E vai também para a Sofia e para a família dela. Para a Dona Esmeralda, para a Dona Emília, para o Sr. Morgado, com um abraço. Para a Dina de Paula, para a preciosa

0: Coimbra para o Foz da Amadora, para a Dona Conceição, para a Dona Ivone Corrápio das Melhoras, para a Ana da Mesquitela e para o Armando para o Pilhote, para o Sr. Carlos Castelo Bom, para todos os ouvintes, participantes e força à seleção, os temos de ganhar.
1: É isso mesmo, força seleção.
0: Amanhã já vemos, amanhã já vemos.
1: Pois é verdade.
0: Espero que entre aqui o pé direito no
1: No
0: campo.
1: jogo, esperemos que sim, esperemos que sim. Luís, obrigada pela sua
0: Beijinho,
1: participação.
0: até amanhã, bom
1: Beijinho,
0: almoço.
1: até amanhã, obrigada igualmente.

0: só vou gostar. Agora atendo a Dona Alice. Bom dia. Ora pronto, a Dona Alice já lá esteve. Eu não sei o que é que se passa. Temos uma dificuldade em comunicar, nós as duas. A Dona Alice já me dizia tu, atendo a outra pessoa. Ora pronto, é isso que eu faço. Olá, Cristina, bom dia.
1: Olá, menina Ana, bom dia.
0: Olá, bom dia, tudo bem consigo?
1: Está tudo.
0: Ainda bem. Cristina, vamos ouvir um tema para apoiar a nossa seleção? Por acaso eu tenho aqui um tema...
1: Hoje é tudo.
0: Eu tenho aqui um tema até dedicado ao Mundial. Não é o Mundial de 2026, mas este foi concebido para o Mundial de 2006, portanto, há 20 anos atrás.
1: Pronto. Portanto, ganhamos, há 20 anos atrás ganhamos.
0: Não, não, há 20 anos atrás, mas portámo-nos bem, mas portámo-nos bem. Atenção.
1: Ah, mas hoje vamos nos portar ainda melhor. É o nosso começo, é...
0: Esperemos que sim. Esperemos que sim.
1: A nossa força é toda para lá.
0: Cristina, vamos então à dedicatória.
1: É para toda a gente que nos está a ouvir e para todos os portugueses, com muita força e vamos conseguir. Então que eu sou ferrenha no futebol.
0: Ora, eu não sou muito conhecedora de futebol. Sou honesta, não sou muito seguidora.
1: Olha, eu não percebi nada, mas adoro bola.
0: Olha, eu não, já fui mais adepta, já fui mais fervorosa. Agora já sou um bocadinho Maria vai com as outras, pronto.
1: Olha, isso é uma coisa, eu não posso ver futebol assim, coisa, porque senão eu trato mal toda a gente.
0: Oh, então, olha, nem quero que há conversas consigo, né? Senão ainda me há de tratar mal a mim também. Cristina, como temos pouco tempo hoje, não podemos conversar muito, com muita pena minha, porque eu também sou a pessoa que gosta de dar à língua. Um beijinho até amanhã. Beijinho, beijinho. Obrigada pela sua participação. Atendo já a Dona Alice, que já está novamente em linha. Dona Alice, olá, bom dia.
2: A sua chamada está em espera.
0: Ora, pronto.
2: Por favor, aguarde.
0: Agora estou em espera. Pronto, vamos ouvir então o Mundial.

0: E agora dou os bons dias à Joaquina. Olá, Joaquina, bom dia.
1: Olá, bom dia, alegria.
0: Bom dia, com alegria. Joaquina, está bem disposta?
1: Ai, sempre. Mas
0: tem...
1: aqui com esse calor.
0: Ai, pois é.
1: Bacanas.
0: Acredito, até eu hoje já começo a estar aqui abafada dentro, portanto, imagino vocês.
1: Andamos a escorrer, depois que andamos aqui num pulso.
0: Ai, Joaquina, que a vida do campo é tão dura. Olha, vamos ouvir o Jorge Ferreira predicar a quem?
1: Predicar aqui ao meu grupinho, para o grupinho do Paulo, para a Sofia, para a Magra, para a Senhora Laura, e toda a gente vai ouvir, e para a Rádio, e aqui para a Senhora Vieira, que está aqui a nossa palavra.
0: Ora, então, um beijinho para vocês, bom trabalho.
1: Tá,
0: um beijinho, sim. Obrigada.
1: Tá.

0: Olá, Jorge, bom dia.
1: Olá, bom dia.
0: Bom dia, tudo bem?
1: Tudo bem, sim, tem que ser.
0: Tem que ser, isso mesmo. Jorge, vamos ouvir o Marco Paulo com dedicatória para quem?
1: Olha, dedicatória para toda a minha família, para toda a gente que está a ouvir a rádio, para os meus padrinhos e para as meninas da rádio. Uma boa tarde e um bom trabalho para toda a gente. Até amanhã, se Deus quiser.
0: Obrigada, Jorge, pela sua participação. Um beijinho, um bom
1: Tchau,
0: trabalho.
1: beijinho.
0: Até amanhã.
1: Tchau, Deus.

0: E agora é chegada a vez da Dona Ivone. Bom dia, Dona Ivone.
1: Bom dia, amor.
0: Bom dia, bom dia. Tudo bem com a senhora?
1: Vamos andando, muito obrigada.
0: Dona Ivone, vamos ouvir uma música de apoio à seleção para dedicar a quem?
1: Olha, ao Joaquim Torres, da Fórmula do Conselho, ao Pasto Domingo das Santas, da Amadora, à família da Rádio Elmo, aos bombeiros de Pinhal com soldados, à família Pinheiro, a que eu pertenço, à Preciosa de Coimbra, à Ana Amorim de Barqueiros, à Ana Maria de Conceição de Salgueiral, à Glória das Freixedas, à Maria da Luz da Fins do Douro, ao Luís Gaspar das Gouveias, à Ana da Bisquitela, ao Jorge Lopes das Rameiras, vivo ao Benfica, ao Sr. Margarido de Pinhel, à Dona Emília de Pinhel, à Leonor de Pinhel, às minhas vizinhas, aos Carlos Almeida Castelo Bom com Beijinho, à Paula Júlio Valdor Trancoso, à Ivone dos Castelos de Pinhel, à Esmeralda de Ervas Terras, ao Luís Ramos das Freixedas, à Anabela das Freixedas, à Maria da Vermelhosa, ao Francisco Nunes Castelo Rodrigo, à Armando de Cinco Vilas, à Vinda de Paula, à Cristina de Penela da Beira, à Gisela da Agricultura e Movimento, à Alice Esteticista de Pinhel, à Carla Lemos de Pinhel, à minha vizeta Carolina, a todos os meus netos, para ti, meu amor, para a tua família e para a Sofia e família, para todos vós, um bom almoço e um resto de boa tarde.
0: Obrigada, Dona Ivone. Vou-lhe pedir... Dona Ivone, muito obrigada pela sua participação. Vou-lhe pedir um favor, tendo em conta que agora temos só uma hora de programa, depois amanhã faça uma dedicatória mais pequenina, pode ser, minha querida? Pronto, vá então. Um beijinho, obrigada pela sua participação.

0: Ora, não é bem da Alemanha, é dos Estados Unidos. Esta é uma das músicas de apoio à nossa seleção. Atendo agora à Dona Clarinda. Olá, bom dia.
1: Bom dia.
0: Bom dia, bem disposta.
1: Está tudo.
0: Dona Clarinda, vamos ouvir os Irmãos Verdades para dedicar a quem?
1: Olha, quero dedicar aqui para o Marcelo, quero dedicar aqui para o grupo da Dina, para a minha família, para os meus primos, mais nada.
0: Obrigada pela sua participação, um beijinho, bom dia, bom trabalho. Adeus, um beijinho.
1: E para o meu filho.
0: Está entregue então também a mensagem, obrigada.
1: Obrigada, está muito calor para aqui.
0: É verdade, está muito calor, sim senhora. E é difícil.
1: Então, fiquem bem, bom
0: Vocês
1: trabalho.
0: Também, bom trabalho. Dizer só aos nossos ouvintes que não mandem mais mensagens nem mais e-mails, que já ultrapassei e muito a margem para poder fazer essas vossas participações. Vamos ouvir Irmãos Verdades, Funanada Morena.

0: Atendo a Cristina. Olá, Cristina, bom dia.
1: Bom dia.
0: Bom dia, está bem disposta?
1: Está tudo.
0: Ainda bem. A Cristina que deixou a música ao meu critério e deixou-me liberdade para escolher daquelas que eu já tenho para aqui escolhidas, que é para despachar mais músicas. Obrigada, Cristina, pela compreensão e também pela atenção. Vamos então ouvir o Leandro, pode ser?
1: Pode ser.
0: Então, com dedicatório para quem?
1: Vou dedicar aqui para o grupo do Sairão, para o meu marido, para os meus filhos, para o pessoal da Agricultura e Movimento e para a nossa seleção e para as meninas da rádio e para quem nos ouve.
0: Obrigada, Cristina. Da nossa parte, um beijinho grande, bom trabalho. Até amanhã.
1: Obrigada, bom dia.
0: Até amanhã, bom dia. Quem pediu para ouvir o Leandro foi a Paula Pereira, que dedica este tema musical, vamos ver se eu agora encontro aqui a mensagem dela, dedica este tema musical a toda a família, amigos, ouvintes, participantes, a uma pessoa especial, à Dona São, à Dona Hilda, à Edith, à Jéssica e família, à Manuela em França e à Celina, à restante família, à Lourdes, ao Antero, na Quinta dos Bernardos e para nós aqui, ouvimos Amar-te Outra Vez.

0: Ora, vou atender agora o senhor José Marcos. Bom dia.
1: Bom dia.
0: Bom dia, bem disposto?
1: Tudo bem, e com você?
0: Também, obrigada, tudo bem. Senhor José, vamos ouvir Dante Ibério com dedicatória para quem?
1: Para os meus filhos, para o meu neto, para a minha restante família, para os meus amigos, para a vossa equipa aí da rádio,
0: Muito
1: para todos os
0: obrigada.
1: ouvintes e participantes e a tudo.
0: Obrigada pela sua participação. Bom dia. Bom
1: Obrigado.
0: dia,
1: Boa
0: até amanhã.
1: continuação. Bom dia.

0: os bons dias à Sofia. Olá, bom dia.
1: Bom dia.
0: Bom dia, Sofia. Liga-nos de onde?
1: Da Torre do Terranho.
0: Sofia, está bem disposta?
1: Bem, obrigada.
0: É a primeira vez que participa, não é, Sofia?
1: Sim, é a primeira
0: vez. Ora, então que seja a primeira de muitas. Seja muito bem-vinda.
1: Obrigada.
0: Sofia, vamos ouvir um tema musical que eu já tinha aqui pedido por outro ouvinte, a Bela Portuguesa, dos Diapasão, para dedicar a quem?
1: Para dedicar ao pessoal todo da Agri Lopes.
0: Está tudo?
1: Está tudo.
0: Ora, muito bem. Sofia, muito obrigada pela sua participação. Um beijinho, bom dia e um bom trabalho.
1: Bom dia, obrigada igualmente.
0: Bom dia. De quem tinha pedido inicialmente os Diapasão foi o José Lopes, da Guarda, que dedica para o amigo Fábio Pissarra, para o pai Abílio Lopes, para a esposa Alícia Garcia, para o cunhado Marco Garcia, toda a família e amigos e para nós aqui na Rádio Elmo. Muito obrigada.

Ora, e agora vamos às dedicatórias que não são em direto. Tenho aqui algumas musiquinhas para passar. Começo com o Mundo Novo, com o tema As Crianças Inocentes, pedido pela Paula de Valdemouro, que dedica para o marido, para os filhos, para a nora, para a mãe, para a Santa Família, para nós aqui na rádio. Depois ouvimos o Mike da Gaita com o Zé da Tasca. Não se preocupe, Gonçalo, que eu vi o seu e-mail, só ainda não tinha tido a oportunidade para fazer a dedicatória. O Gonçalo dedica para o pessoal da Quinta da Douro e tenho também o Ruizinho de Penacova com o tema O Vinho dá Cabo das Mulheres, pedido pelo Sr. Mário Amaral de Sorico da Beira. Termino o programa de hoje com a música que eu ia passar à Dona Alice, porque nós andamos aqui desencontradas. Ela liga-me, nós conversamos em off e depois, quando vamos para participar em direto, ou a chamada caiu ou a chamada está em espera. Andamos enguiçadas uma com a outra, não sei o que é que se passa. No entanto, eu vou passar a musiquinha que lhe ia deixar aqui, que era do Tiago Maroto, A Sogra da Minha Mulher, porque a Dona Alice queria pôr os colegas de trabalho todos a dançar. Espero consegui-lo fazer com este tema musical. Amanhã, a partir das 11 da manhã, há novamente mais uma hora de discos pedidos e acho que vai funcionar assim. Enquanto nós estivermos de férias, deixo as mensagens para o fim, porque depois, mesmo que passe a hora, cá fica a música a tocar e damos, digamos assim, possibilidade de mais pessoas participarem em direto. Ora, um beijinho, até já. Eu regresso ao meio-dia e meio com as notícias.

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2: Bom dia a todos os ouvintes da Rádio Elmo. O meu nome é Catarina Ramalho, sou enfermeira na Santa Casa da Misericórdia de Pinhão e hoje venho falar-vos sobre um tema muito importante para a saúde e o bem-estar das pessoas idosas: a desidratação, o seu impacto, as suas consequências e a forma como a podemos prevenir. A água é um elemento essencial à vida. O nosso organismo depende dela para realizar funções fundamentais, como a regulação da temperatura corporal, o transporte de nutrientes e de oxigênio, a eliminação de resíduos e o adequado funcionamento dos órgãos e sistemas. À medida que envelhecemos, ocorrem alterações naturais no organismo que aumentam o risco de desidratação. Uma das mais importantes é a diminuição da sensação de sede. Isto significa que muitas pessoas idosas podem precisar de líquidos sem sentirem necessidade ou vontade de beber água. Além disso, verifica-se uma redução da capacidade dos rins conservarem a água e, assim, existe uma diminuição da quantidade total de água que existe no organismo. Existem ainda outros fatores que contribuem para este problema: a presença de doenças crónicas, a toma de certos medicamentos, as limitações físicas que dificultam o acesso à água e até o receio de aumentar as idas à casa de banho podem levar a uma ingestão insuficiente de líquidos. Mas, afinal, o que é desidratação? A desidratação ocorre quando o organismo perde mais líquidos do que aqueles que recebe. Embora possa parecer uma situação simples, as suas consequências podem ser bastante graves, especialmente nas pessoas mais idosas. Os primeiros sinais incluem boca seca, sensação de cansaço, fraqueza, dores de cabeça, tonturas e diminuição da concentração. Muitas vezes, estes sintomas são confundidos com manifestações normais do envelhecimento e a desidratação vai passar despercebida. Quando esta se agrava, podem surgir alterações mais preocupantes, como a confusão mental, diminuição da pressão arterial, agravamento da função renal e aumento do risco de quedas. Sabemos que uma queda numa pessoa idosa pode ter consequências significativas, desde fraturas até à perda de autonomia e independência. A evidência científica mostra também que a desidratação está associada a um maior número de internamentos hospitalares, a períodos de recuperação mais prolongados perante a doença e a uma diminuição da qualidade de vida. Durante os meses mais quentes do ano, como aquele em que nos encontramos, o risco torna-se ainda maior. As temperaturas elevadas favorecem a perda de líquidos através de transpiração, tornando essencial uma atenção redobrada à hidratação. Felizmente, a desidratação é um problema que pode ser prevenido através de medidas simples e eficazes. Uma das recomendações mais importantes é não esperar pela sensação de sede para beber líquidos. Como referi anteriormente nas pessoas idosas, a sede nem sempre é um indicador fiável das nossas necessidades. Por isso, é aconselhável promover a ingestão regular de líquidos ao longo do dia. A água é a principal fonte de hidratação, mas também a sopa, o leite, o chá e os alimentos ricos em água, como a melancia, o melão, a laranja, o tomate ou o pepino, podem ajudá-lo a manter-se hidratado. Criar rotinas simples pode fazer toda a diferença, como, por exemplo, beber um copo de água ao acordar, durante as refeições e entre as principais atividades do dia. Ter sempre uma garrafa ou um copo de água por perto é igualmente uma estratégia útil para incentivar o consumo regular de líquidos. As famílias e os cuidadores têm também um papel fundamental. Estar atento aos hábitos de hidratação, incentivar a ingestão de líquidos e reconhecer precocemente sinais como sonolência excessiva, confusão, urina mais escura ou a diminuição da quantidade de urina pode ajudar a prevenir assim as complicações. Prevenir a desidratação é cuidar da sua saúde, da autonomia e da sua qualidade de vida. Pequenos gestos do dia-a-dia

podem ter um impacto muito significativo no bem-estar e na prevenção de problemas de saúde. Por isso, deixo hoje esta mensagem. Não esperem pela sensação de sede para beber água e incentivem aqueles que vos são mais próximos a manterem uma boa hidratação ao longo do dia. Cuidar da saúde é um compromisso diário. Obrigado por estarem desse lado. Até uma próxima.

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0: Olá a todos, boa tarde, bem-vindos a mais um bloco informativo na Rádio Elmo. A trovoada da segunda-feira causou muitos estragos em Pinhel. Vamos perceber neste jornal que os estragos são esses. Onda de calor vai trazer temperaturas acima dos 40 graus e noites tropicais. Prisão preventiva aplicada a dois suspeitos de roubos e furtos na Guarda e em Santarém.
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0: A trovoada de segunda-feira causou muitos estragos em Pinhel. A chuva intensa arrancou calçadas, inundou espaços e trouxe para as estradas muitos detritos. Depois de um trabalho de levantamento de prejuízos levado a cabo na segunda-feira e também no dia de ontem, Daniela Capelo já disse à rádio que estão a trabalhar para resolver todas as situações.
9: Bom dia a todo o auditório da Rádio Elmo. De facto, nós assistimos na segunda-feira aqui a uma situação meteorológica muito complicada, uma trovoada muito forte, que foi muito localizada, antes de mais. Nós tivemos localidades no nosso concelho onde nem sequer choveu, mas em Pinhel, na cidade de Pinhel, na freguesia de Pinhel, na freguesia de Valbom, Bugalhal, na freguesia de Pala, em concreto, aí, mesmo em Vasco Veiro, houve algumas situações mais difíceis, principalmente em Pinhel e em Valbom. Em Valbom, porque a água de facto era tanta, em tanta quantidade e com tanta força e tão concentrada, que causou prejuízos significativos no pavimento, na calçada da aldeia, de uma parte da aldeia, na parte central, junto ao largo da igreja. E tivemos nestas freguesias que eu já referi também alguns danos ao nível dos pavimentos das estradas municipais. Foi feita logo uma verificação, as equipas saíram para a rua e estiveram quer em Valbom, quer nas estradas, quer na cidade de Pinhel, onde foi preciso cortar e interditar ao trânsito aqui alguns locais, na Rua Nova, junto ao Mercado Municipal, na entrada para o

0: parque do mercado municipal, onde os paralelos saltaram com tanta água, e foi feita uma verificação dos estragos e dos prejuízos que basicamente a tempestade originou, para além destes problemas ao nível das calçadas, mais concentrados em Pinhel e em Valbom, originou uma grande sujidade nas estradas municipais, na estrada que vai de Pinhel para Vasco Veiro, na estrada que vai de Pinhel para Valbom, na estrada entre Valbom e Pala, no caminho municipal que vai da rotunda de Valbom para a Surpires, entre outras, e portanto foi feita logo a verificação. Também dentro da Malta, no acesso principal da Malta, houve uma concentração muito grande de água, e isso gera sempre aqui alguns problemas e alguns constrangimentos. As equipas, como eu disse, foram para a rua, fizeram essa verificação. Ontem foi dia de limpezas, também em conjugação e em parceria com as juntas de freguesia e com os bombeiros voluntários. As limpezas continuam durante o dia de hoje e vamos dar início aos trabalhos de reparação da calçada em Valbom, com a aplicação de material para ajudar a consolidar os terrenos, porque ainda não se pode aplicar os paralelos. Foram feitas já pequenas reparações ontem, durante a manhã, em Pinhel, para tentar garantir o acesso ao parque do mercado municipal. Vamos também fazer a aplicação de saibro na Rua Nova para também estabilizar o terreno e consolidar o terreno. Portanto, estamos a trabalhar para que a normalidade possa ser garantida, sendo que, pronto, nós temos que estar sempre vigilantes. Continua a haver previsão de trovoadas para os próximos dias, em concreto também para hoje, e portanto nós pedimos que toda a população se mantenha vigilante e que seja colaborando, como foi na segunda-feira, porque de facto houve muita gente que tratou logo de ajudar, que tratou logo de começar a limpar, de começar a varrer, e é essa capacidade de tratar logo do assunto que também é importante.
1: Na agricultura, a Presidente de Câmara diz que ainda não tem conhecimento dos prejuízos, mas pelo que falou com os presidentes de junta, estes não são muito avultados.
0: Nós ainda não temos esse levantamento que está a ser feito pelos agricultores. Neste momento, o que percebemos é que, por exemplo, houve vinhas que vão precisar com arretes, que vão precisar de trabalhos, de consolidação dos terrenos, de alteração dos terrenos, porque de facto a água era tanta, a chuva era tanta, que alterou ali as terras todas, e que vão precisar de ser reforçados com nova terra. Mas nós estamos a acompanhar com as pessoas, conversamos ainda com grande parte das pessoas, porque estivemos no terreno até anoitecer, logo na segunda-feira. Percebemos que há aqui, pronto, isto são situações com as quais nós temos que conviver, elas sempre existiram e cada vez serão mais frequentes. E, portanto, temos sempre que nos adaptar, e estamos já a fazer esse levantamento também na parte da agricultura para dar o apoio que seja necessário. Não temos, neste momento, conhecimento de estragos de maior, nomeadamente em Valbom e em Pala. Eu falei com todos os senhores presidentes de junta e as freguesias mais afetadas, não, os senhores presidentes ainda não me reportaram, e logo naquele dia disseram-me que à partida não haveria estragos de maior, e portanto vamos acompanhando e dando o apoio que seja necessário.
1: As estradas estão a ser limpas, os pavimentos consolidados, para que assim que possível em Valbom, por exemplo, a calçada possa voltar a ser feita. Para hoje há novamente aviso amarelo por causa da possibilidade de trovoada. Ainda na meteorologia, as temperaturas vão subir a partir de sábado, sendo provável que se mantenham muito elevadas na próxima semana, com temperaturas que podem chegar aos 40 graus ou superiores em algumas regiões, segundo a meteorologista Maria João Frada. A confirmar-se o cenário, segundo a meteorologista do IPMA, é possível que possa vir a ser emitido o aviso de tempo quente em parte dos distritos no fim de semana, que depois podem vir a ser alargados de forma gradual a todo o território continental a partir de segunda-feira. De acordo com a meteorologista, em alguns locais podem verificar-se valores acima de 40 graus. No que diz respeito às temperaturas mínimas, Maria João Frada deu conta de que vai subir em grande parte do território, com noites tropicais na ordem dos 20 graus, mas num cenário que ainda carece de alguma confirmação, e diz que esta situação se deve ao transporte de uma massa de ar que vem

0: do norte de África, transporta na circulação de uma depressão que se estende desde o norte de África até à Península Ibérica. Maria João Frada adiantou ainda que no domingo, dia em que começa o verão, estão previstas temperaturas entre os 31 e os 36 graus, mas em alguns locais do interior do Val do Douro, Val do Tejo e a parte mais interior do Alentejo podem chegar aos 40 graus. De acordo com o IPMA, o tempo quente vai agravar o perigo de incêndio rural, pelo menos até ao meio da próxima semana. Portanto, vamos todos adotar comportamentos que não ponham em causa a segurança de nós próprios, mas também a segurança de outras pessoas, e não vamos ser os causadores de incêndios rurais. Ficaram em prisão preventiva os dois homens suspeitos de diversos crimes de roubo e furto nos distritos da Guarda e de Santarém, que tinham sido detidos pela GNR de Gouveia. Em comunicado, a GNR faz saber que os dois indivíduos, de 43 e 26 anos, foram detidos pelos militares de Gouveia no âmbito de uma investigação que decorria há cerca de um ano e que levou ao apuramento de que os suspeitos se dedicavam à prática reiterada de crimes contra o património, nomeadamente roubos e furtos, em diversas localidades destes dois distritos. Na sequência das diligências, foi dado cumprimento a uma busca domiciliária em residência e a uma não domiciliária em veículo, no Conselho de Abrantes, que depois culminou na detenção destes suspeitos. Desta operação resultou a apreensão de diversas peças de ouro, bijuteria, avaliadas em mais de 8 mil euros e ainda 315 euros em numerário. A operação policial contou com o reforço de militares da Secção de Informações e Investigação Criminal, do Comando Territorial de Santarém, e também do Destacamento de Intervenção do Comando Territorial de Santarém.
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2: No Rotações, na Rádio Elmo, para os ouvintes, valorizamos os juristas que autorizados. Hoje vamos falar da pós-PSTI em Valência, passeio da Xeta Corte. A formação espanhola conquistou as 4 positions, venceu as 4 corridas sprint e assinou igualmente as 4 voltas mais rápidas de semana, alcançando um pleno histórico. Amanhã começou com a realização, qualificação, na qualificação 1, o herói local, Borja Garcia, voltou a demonstrar que é uma das referências da temporada. O corte rubricou uma volta em um tempo de 989 segundos, conquistando de forma clara a pole position. O português Patrick Cunha, da Veloso Motorsport, foi o segundo mais rápido, mas já quase um segundo piloto valenciano. Na segunda estão, foi a vez de Álvaro Bach assumir o protagonismo. O piloto do Porsche número 88 da GT Corse estabeleceu a melhor marca, batendo os colegas de equipa Alexandre Barambio Perea por escasso 52 milésimos segundo, garantindo a pole para a 2, a primeira corrida do programa, não teve história quando o vencedor, partindo da pole position, Borges Garcia assumiu imediatamente o comando e foi aumentando rapidamente a vantagem, cruzando a linha de meta. Após 17 voltas com mais de 6 segundos de vantagem, sou Patrick Cunha, o piloto do GT Corse, venceu entre Silver, enquanto Cunha assegurava simultaneamente o segundo lugar absoluto e o triunfo na classe bronze para a Veloso Motorsport, muito mais animada, foi a luta pela última posição de pódio. Durante a grande parte da corrida, Diego Carlos Calvega, da GT Corse, e o português Miguel Lobo, da RGB Racing Team, e ainda o português Henrique Cruz, da Love Motorsport, protagonizaram um duelo intenso e sem tréguas pelo terceiro lugar. Miguel Lobo chegou mesmo a ganhar a posição numa tovagem muito forte, mas uma ligeira atrasadela à saída da curva, pelo poder de velocidade e permitir a recuperação imediata de Diego Alvega. Nesse momento, Henrique Cruz aproveitou para

Salvo la corsa erge verresi in toccando una viatura portoghese, una capace mai espressiva, su contatto vocò un pião de Miguel Lobo, que saiu para a nona posição e viu comprometida a escolha pelo pódio. Apesar do incidente, o piloto RGB Racing Team protagonizou uma responsável, escalando novamente na questão até cruzar a linha de meta no meritório quinto lugar. No entanto, já após a corrida, viria a ser penalizado em 20 segundos por incumprimento de um drive-thru anteriormente determinado pela direção de prova, caindo duas posições na relação final. Entretanto, cruzou na segunda ataque, Alvega chegou a colocar momentaneamente na frente, mas acabaria por perder o controle do Porsche 992 G3 Cup, saindo de pista e embatendo nas barreiras de proteção. Ainda assim, conseguiu ter a prova em oitava posição. A classificação viria com todas as três alterações após a dança de xadrez e a carroça Alvega foi desfiscada. Nas verificações técnicas, abriu caminho à promoção de Francisco e Queiroz, a defesa, ao terceiro lugar absoluto. A piloto logo fora conquistou assim um poderoso pódio, reforçando uma temporada que continua a ser pela positiva. Queiroz principalmente a lei certa, trazendo a surpresa para a metade escala que a ano fora se concluiu a corrida em segunda escala. Vargas Gaviria no a corrida 1, o seu colega de equipa, Álvaro Vacco, respondeu de forma praticamente idêntica na Q2. O piloto da GT Corse liderou até ao fim, revelando um ritmo incrível, ganhar pela concorrência e terminando com mais de um instante de vantagem sobre o adversário mais próximo. No instante iniciais, parecia que Alejandro Marambio Perea e Jorge Rodrigues poderiam criar dificuldades ao líder, mas ambos foram obrigados a cumprir tal, ainda na fase da corrida, caindo para as ações. A partir daí, impressionante, Marambio Pereira conseguiu recuperar até ao seu lugar final, enquanto Luís Rodrigues terminava na quarta posição. A corrida contou com uma inspirada Chad Grant, a jovem britânica da Motorsport, rubricou mais uma edição de enorme maturidade, consistência e velocidade, conquistando um brilhante lugar absoluto que mereceu grande votação por parte da equipesa. Grant venceu igualmente a Lady Copas, enquanto Francisco Queiroz, na quinta posição da geral, Álvaro Vacco, venceu Henrique Silver, enquanto Alejandro Marambio Perea Borja venceu a corrida 3 após nova força, à imagem do que já tinha ocorrido na corrida 1. Borja Garcia voltou ao comando das questões logo após a partida lançada da corrida 3. O piloto valenciano da G-Force imprimiu o ritmo de apanhar pelos adversários, tornando-se o piloto do fim de semana a baixar a barreira do 7 ao rubricar a volta mais rápida da corrida. Na bandeira de xadrez, Garcia apresentava-se confortável vantagem de 4,6 segundos sobre o notificado, tomando mais um triunfo absoluto e novo êxito em Silver. Por trás do líder, a luta pelo segundo lugar animou grande parte dos 5 minutos. Mais uma volta de corrida, Patrick Cunha, da Veloso Motorsport, e Miguel Lobo, da RGB Racing Team, protagonizaram um papel intenso e Lobo procurou todas as formas de ultrapassar o piloto da Veloso Motorsport, mas Cunha defendeu-se com enorme eficácia, garantindo um novo segundo lugar absoluto e mais uma vitória na classe bronze. Miguel Lobo acabaria recompensado com um pódio, concluindo a corrida atrás de Cunha durante a corrida de Alvega, também peluda, mas em tempo seja que corre e ainda assim passar logo atrás de Queiroz, Motorsport, autora de mais uma exibição extremamente potente, lhe valeu nova vitória na Leite Cup. A portuguesa bateu a holandesa Flame Arikala da IF Motorsport, desclassificada, enquanto João Maria Silva da RGBR
Racing terminou imediatamente atrás da Vila Nórdica. Flame e Macedo Silva protagonizaram facilmente a direta ao longo da corrida, mas o piloto da EF Motorsport acabou por prevalecer, beneficiando ainda de uma penalização de fundos aplicada ao piloto por repetidas infrações ao limite de pista, baixa capitaliza, penalização de Bambarambio e fechou o pleno de corte. A corrida 4 acabou.

0: E por confirmar, o domínio das decores durante a semana. Valenciano, partindo de pole position, Alejandro Arambio Vieira assumiu a liderança após a avançada e começou desde a ter uma pequena vantagem sobre dois. Atrás de si, Álvaro Barro defendia-se o Geraldo Rodrigues, da Veloso Motorsport, protagonizando um local bastante da final, quando os ensaios esportivos aplicou a Barambi Pereira uma penalização de atraso. Os comissários entenderam que o Cotecors assumiu uma posição incorreta durante o momento da partida de largada ao reposicionar-se à cara antes do momento inicial do arranque, referindo que a trajetória corrente da penalização relegou Barambi para o quinto lugar e comprometeu definitivamente as aspirações da vitória. Na frente, Álvaro Barro assumiu o comando e não mais o largou. O piloto espanhol construiu uma vantagem de 6 segundos sobre a assinando também uma rápida corrida, que tinha permitido tomar a segunda vitória da semana e garantir igualmente triunfo em Silvers. Jorge Rodrigues consolidou rapidamente a segunda posição e ofereceu à Veloso Motorsport um saboroso pole absoluto, completado pela vitória de bronze. A portuguesa Conceição Heróis e Michel Legrand, da EFA, envolveram valia simultaneamente o lugar do pódio e a vitória na Lady Cup. A piloto portuguesa resistiu aos sucessivos ataques da jovem britânica e cruzou a linha de meta apenas 480 milésimos de segundo à frente da adversária, selando um extraordinário terceiro lugar. Com este resultado, Franz Queiroz entrou a com 3 vitórias em 4 sucessivas na Lady Cup.
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2: Boa tarde, são 13 horas.
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2: Boa tarde, são 16 horas.
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A todos muito boa tarde, bem-vindos. À síntese da informação das 4 da tarde, começo por atualizar as previsões do IPMA, dizendo que o distrito da Guarda está em aviso laranja devido a condições favoráveis à ocorrência de trovoada, um aviso que está em vigor desde as 2:30 da tarde e se vai prolongar até às 9 da noite de hoje. Esta manhã dizia-vos que o aviso era amarelo, entretanto o IPMA entendeu que havia condições para agravar esse mesmo aviso, subiu um nível. E o distrito da Guarda, o de Viseu, o de Bragança e o de Vila Real estão neste momento com aviso laranja, então por causa das condições meteorológicas. Amanhã, quinta-feira, 18 de junho, o céu vai estar pouco nublado, com mais nebulosidade no litoral norte e centro e no interior durante a tarde. Ocorrência de aguaceiros e trovoadas. Há uma pequena descida da máxima no litoral norte e centro. Olhar já para as previsões para sexta-feira. Céu pouco nublado, Olimpo. Possibilidade

0: A ocorrência de chuviscos pode também persistir, nebulosidade em alguns locais da faixa costeira. E há uma pequena descida da temperatura mínima no interior norte e centro, isto já para sexta-feira. E falando das condições meteorológicas, por causa da trovoada que caiu sobre a cidade e algumas freguesias do concelho de Pinhel, houve um vasto conjunto de estragos. A chuva intensa arrancou calçadas, inundou espaços, trouxe para as estradas muitos detritos. E em entrevista à rádio, a Presidente de Câmara de Pinhel disse que já fizeram grande parte do levantamento dos prejuízos, que estão a procurar consolidar todas as situações para que depois, por exemplo, a calçada em Valbom possa ser novamente refeita. No que a agricultura diz respeito, a autarca disse que não tinha conhecimento de prejuízos de maior monta. Aquilo que falou com os presidentes de junta foi essa a informação que lhe foi chegando. No entanto, estão ainda a perceber quais efetivamente é que são os prejuízos causados pela tempestade, pela trovoada que caiu na segunda-feira. Ainda sobre meteorologia, uma síntese muito dedicada à meteorologia. Temos vindo a alertar o nosso auditório de que as temperaturas vão subir a partir de sábado, que para a semana todo o país vai estar com temperaturas bastante elevadas. Daquilo que me é possível ver através do site do IPMA, a Guarda para a semana conta com máximas a rondar os 35 graus, as mínimas a partir de sábado não baixam dos 20 graus. A cidade de Pinhel tem exatamente um cenário muito semelhante, sendo que as máximas são consideravelmente mais elevadas, a rondar os 39 graus. As mínimas também não baixam dos 20 a partir de sábado. Vamos ter pela frente uma semana de grandes desafios. E é importante ter consciência que estes desafios trazem também com eles alguns conselhos e alguns comportamentos que devemos adotar, nomeadamente a proteção de nós, a proteção física para a nossa integridade, mas também para a proteção da natureza. No que o ser humano diz respeito à ingestão de líquidos, a proteção do calor, evitar a exposição solar e as horas de maior calor, evitar esforços naquelas horas mais intensas, o uso de protetor solar, de chapéu, a ingestão de muitos líquidos, evitar bebidas alcoólicas são alguns dos conselhos. Mas também depois no que à natureza e ao meio ambiente diz respeito, é proibido fazer queimas e queimadas. Também em dias de risco muito elevado e máximo é proibido usar motorrosadoras, corta-matos, devem ser evitadas as grades de discos. E todos nós devemos ter comportamentos que evitem ocorrências que depois possam desencadear tragédias maiores. É impossível esquecermos o caso de Pedrógão Grande, passam hoje 9 anos. Portanto, vamos todos ser cautelosos e conscienciosos. Eu estou de regresso às 5h30 com mais notícias. Até lá, deixem-se ficar desse lado na companhia da Rádio Elmo. Não estamos nós fisicamente aqui para vos acompanhar, mas a música está sempre convosco, já de seguida. E muito oportuno, o Lado a Lado com a Saúde, a rúbrica de saúde desta semana, fala-nos sobre a desidratação, sobre os seus perigos e sobre como a evitar. Portanto, atentemos bem nos conselhos das enfermeiras que connosco transmitem estes preciosos conselhos ao nosso auditório.
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1: Bom dia a todos os ouvintes da Rádio El. O meu nome é Catarina Ramalho, sou enfermeira na Santa Casa da Misericórdia de Pinhão e hoje venho falar-vos sobre um tema muito importante para a saúde e o bem-estar das pessoas idosas: a desidratação, o seu impacto, as suas consequências e a forma como a podemos prevenir. A água é um elemento essencial à vida. O nosso organismo depende dela para realizar funções fundamentais, como a regulação da temperatura corporal, o transporte de nutrientes e de oxigênio, a eliminação de resíduos e o adequado funcionamento dos órgãos e sistemas. À medida que envelhecemos, ocorrem alterações naturais no organismo que aumentam o risco de desidratação. Uma das mais importantes é a diminuição da sensação de sede. Isto significa que muitas pessoas idosas podem precisar de líquidos sem sentirem necessidade ou vontade de beber água. Além disso, verifica-se uma redução da capacidade dos rins conservarem a água e, assim, existe uma diminuição da quantidade total de água que existe no organismo. Existem ainda outros fatores que contribuem para este problema: a presença de doenças crónicas,

a toma de certos medicamentos, as limitações físicas que dificultam o acesso à água e até o receio de aumentar as idas à casa de banho podem levar a uma ingestão insuficiente de líquidos. Mas afinal, o que é desidratação? A desidratação ocorre quando o organismo perde mais líquidos do que aqueles que recebe. Embora possa parecer uma situação simples, as suas consequências podem ser bastante graves, especialmente nas pessoas mais idosas. Os primeiros sinais incluem boca seca, sensação de cansaço, fraqueza, dores de cabeça, tonturas e diminuição da concentração. Muitas vezes estes sintomas são confundidos com manifestações normais do envelhecimento e a desidratação vai passar despercebida. Quando esta se agrava, podem surgir alterações mais preocupantes, como a confusão mental, diminuição da pressão arterial, agravamento da função renal e aumento do risco de quedas. Sabemos que uma queda numa pessoa idosa pode ter consequências significativas, desde fraturas até à perda de autonomia e independência. A evidência científica mostra também que a desidratação está associada a um maior número de internamentos hospitalares, a períodos de recuperação mais prolongados perante a doença e a uma diminuição da qualidade de vida. Durante os meses mais quentes do ano, como aquele em que nos encontramos, o risco torna-se ainda maior. As temperaturas elevadas favorecem a perda de líquidos através de transpiração, tornando essencial uma atenção redobrada à hidratação. Felizmente, a desidratação é um problema que pode ser prevenido através de medidas simples e eficazes. Uma das recomendações mais importantes é não esperar pela sensação de sede para beber líquidos. Como referi anteriormente nas pessoas idosas, a sede nem sempre é um indicador fiável das nossas necessidades. Por isso, é aconselhável promover a ingestão regular de líquidos ao longo do dia. A água é a principal fonte de hidratação, mas também a sopa, o leite, o chá e os alimentos ricos em água, como a melancia, o melão, a laranja, o tomate ou o pepino, podem ajudá-lo a manter-se hidratado. Criar rotinas simples pode fazer toda a diferença, como, por exemplo, beber um copo de água ao acordar, durante as refeições e entre as principais atividades do dia. Ter sempre uma garrafa ou um copo de água por perto é igualmente uma estratégia útil para incentivar o consumo regular de líquidos. As famílias e os cuidadores têm também um papel fundamental. Estar atento aos hábitos de hidratação, incentivar a ingestão de líquidos e reconhecer precocemente sinais como sonolência excessiva, confusão, urina mais escura ou a diminuição da quantidade de urina pode ajudar a prevenir assim as complicações. Prevenir a desidratação é cuidar da sua saúde, da autonomia e da sua qualidade de vida. Pequenos gestos do dia a dia podem ter um impacto muito significativo no bem-estar e na prevenção de problemas de saúde. Por isso, deixo hoje esta mensagem. Não esperem pela sensação de sede para beber água e incentivem aqueles que vos são mais próximos a manterem uma boa hidratação ao longo do dia. Cuidar da saúde é um compromisso diário. Obrigado por estarem desse lado. Até uma próxima.

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1: Olá a todos, boa tarde, bem-vindos a mais um bloco informativo na Rádio Elmo. Trovoada de segunda-feira causou muitos estragos em Pinhel. Vamos perceber neste jornal que os estragos são esses. Onda de calor vai trazer temperaturas acima dos 40 graus e noites tropicais. Prisão preventiva aplicada a dois suspeitos de roubos e furtos na Guarda e em Santarém.

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9: A trovoada de segunda-feira causou muitos estragos em Pinhel. A chuva intensa arrancou calçadas, inundou espaços e trouxe para as estradas muitos detritos. Depois de um trabalho de levantamento de prejuízos levado a cabo na segunda-feira e também no dia de ontem, Daniela Capelo já disse à rádio que estão a trabalhar para resolver todas as situações.
10: Bom dia a todo o auditório da Rádio Elmo. De facto, nós assistimos na segunda-feira aqui a uma situação meteorológica muito complicada, uma trovoada muito forte, que foi muito localizada, antes de mais. Nós tivemos localidades no nosso concelho onde nem sequer choveu, mas em Pinhel, na cidade de Pinhel, na freguesia de Pinhel, na freguesia de Valbom, Bugalhal, na freguesia de Pala, em concreto, e mesmo em Vasco Veiro, houve algumas situações mais difíceis, principalmente em Pinhel e em Valbom. Em Valbom, porque a água de facto era tanta, em tanta quantidade e com tanta força e tão concentrada, que causou prejuízos significativos no pavimento, na calçada da aldeia, de uma parte da aldeia, na parte central, junto ao largo da igreja. E tivemos, nestas freguesias que eu já referi, também alguns danos ao nível dos pavimentos das estradas municipais. Foi feita logo uma verificação, as equipas saíram para a rua e estiveram, quer em Valbom, quer nas estradas, quer na cidade de Pinhel, onde foi preciso cortar e interditar ao trânsito aqui alguns locais, na Rua Nova, junto ao Mercado Municipal, na entrada para o Parque do Mercado Municipal, onde os paralelos saltaram com tanta água. E foi feita uma verificação dos estragos e dos prejuízos que, basicamente, a tempestade originou, para além destes problemas ao nível das calçadas, mais concentrados em Pinhel e em Valbom, originou uma grande sujidade nas estradas municipais, na estrada que vai de Pinhel para Vasco Veiro, na estrada que vai de Pinhel para Valbom, na estrada entre Valbom e Pala, no caminho municipal que vai da rotunda de Valbom para a Surpires, entre outras. E, portanto, foi feita logo a verificação. Também dentro da Malta, no acesso principal da Malta, houve uma concentração muito grande de água e isso gera sempre aqui alguns problemas e alguns constrangimentos. As equipas, como eu disse, foram para a rua, fizeram essa verificação. Ontem foi dia de limpezas, também em conjugação e em parceria com as juntas de freguesia e com os bombeiros voluntários. As limpezas continuam durante o dia de hoje e vamos dar início aos trabalhos de reparação da calçada em Valbom, com a aplicação de material para ajudar a consolidar os terrenos, porque ainda não se pode aplicar os paralelos. Foram feitas já pequenas reparações ontem, durante a manhã, em Pinhel, para tentar garantir o acesso ao parque do mercado municipal. Vamos também fazer a aplicação de saibro na Rua Nova para também estabilizar o terreno e consolidar o terreno. Portanto, estamos a trabalhar para que a normalidade que possa ser garantida, sendo que, pronto, nós temos que estar sempre vigilantes. Continua a haver previsão de trovoadas para os próximos dias, em concreto também para hoje, e, portanto, nós pedimos que toda a população se mantenha vigilante e que seja colaborando, como foi na segunda-feira, porque de facto houve muita gente que tratou logo de ajudar, que tratou logo de começar a limpar, de começar a varrer.

0: possibilidade de tratar logo do assunto, que também é importante.
1: Na agricultura, a Presidente de Câmara diz que ainda não tem conhecimento dos prejuízos, mas pelo que falou com os Presidentes de Junta, estes não são muito avultados.
0: Nós ainda não temos esse levantamento que está a ser feito pelos agricultores. Neste momento, o que percebemos é que, por exemplo, houve vinhas que vão precisar com arretes que vão precisar de trabalhos, de consolidação dos terrenos, de alteração dos terrenos, porque de facto a água era tanta, a chuva era tanta, que alterou ali as terras todas e que vão precisar de ser reforçados com nova terra, mas nós estamos a acompanhar com as pessoas, conversamos ainda com grande parte das pessoas, porque estivemos no terreno até anoitecer, logo na segunda-feira, percebemos que há aqui, pronto, isto são situações com as quais nós temos que conviver, elas sempre existiram e cada vez serão mais frequentes. E, portanto, temos sempre que nos adaptar e estamos já a fazer esse levantamento também na parte da agricultura para dar o apoio que seja necessário. Não temos, neste momento, conhecimento de estragos de maior, nomeadamente em Valbom e em Pala. Eu falei com todos os senhores presidentes de junta e freguesias mais afetadas, não, os senhores presidentes ainda não me reportaram e logo naquele dia disseram-me que à partida não haveria estragos de maior e, portanto, vamos acompanhando e dando o apoio que seja necessário.
1: As estradas estão a ser limpas, os pavimentos consolidados, para que assim que possível em Valbom, por exemplo, a calçada possa voltar a ser feita. Para hoje há novamente aviso amarelo por causa da possibilidade de trovoada. Ainda na meteorologia, as temperaturas vão subir a partir de sábado, sendo provável que se mantenham muito elevadas na próxima semana, com temperaturas que podem chegar aos 40 graus ou superiores em algumas regiões, segundo a meteorologista Maria João Frada. A confirmar-se o cenário, segundo a meteorologista do IPMA, é possível que possa vir a ser emitido o aviso de tempo quente em parte dos distritos no fim de semana, que depois podem vir a ser alargados de forma gradual a todo o território continental, a partir de segunda-feira. De acordo com a meteorologista, em alguns locais podem verificar-se valores acima de 40 graus. No que diz respeito às temperaturas mínimas, Maria João Frada deu conta de que vai subir em grande parte do território, com noites tropicais na ordem dos 20 graus, mas num cenário que ainda carece de alguma confirmação, e diz que esta situação se deve ao transporte de uma massa de ar que vem do norte de África, transporta na circulação de uma depressão que se estende desde o norte de África até à Península Ibérica. Maria João Frada adiantou ainda que no domingo, dia em que começa o verão, estão previstas temperaturas entre os 31 e os 36 graus, mas em alguns locais do interior do Val do Douro, Val do Tejo e a parte mais interior do Alentejo podem chegar aos 40 graus. De acordo com o IPMA, o tempo quente vai agravar o perigo de incêndio rural, pelo menos até ao meio da próxima semana. Portanto, vamos todos adotar comportamentos que não ponham em causa a segurança de nós próprios, mas também a segurança de outras pessoas, e não vamos ser os causadores de incêndios rurais. Ficaram em prisão preventiva os dois homens suspeitos de diversos crimes de roubo e furto nos distritos da Guarda e de Santarém, que tinham sido detidos pela GNR de Gouveia. Em comunicado, a GNR faz saber que os dois indivíduos, de 43 e 26 anos, foram detidos pelos militares de Gouveia no âmbito de uma investigação que decorria há cerca de um ano e que levou ao apuramento de que os suspeitos se dedicavam à prática reiterada de crimes contra o património, nomeadamente roubos e furtos, em diversas localidades destes dois distritos. Na sequência das diligências, foi dado cumprimento a uma busca domiciliária em residência, uma não domiciliária em veículo, no Conselho de Abrantes, que depois culminou na detenção destes suspeitos. Desta operação resultou a apreensão de diversas peças de ouro, bijuteria, avaliadas em mais de 8 mil euros e ainda 315 euros em numerário. A operação policial contou com o reforço de militares da Secção de Informações e Investigação Criminal, do Comando Territorial de Santarém, e também do Destacamento de Intervenção do Comando Territorial de Santarém.

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0: Boa tarde, são 18 horas.
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0: Boa noite. São 20 horas.
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0: Boa noite. São 21 horas.
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0: boa noite. São 23 horas.
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0: Boa noite. Zero horas.
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